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1: Vem aqui pra cantar esse pagode junto com a gente.

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1: Fortemente, encontrinho. 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

0: Dá uma moral pro gato aí, rapaziada.
1: Muito bom.
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3: Misturadinho, moleque.
0: 3. Que honra ter vocês aqui.

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0: Obrigado!
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0: Obrigado, obrigado, obrigado!
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0: Caraca, meu irmão. Obrigado. Coisa linda.
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0: funciona, pessoal. Muito barulho. 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Quem gostou, põe a mão lá pra cima e faça muito barulho.
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0: coração, muito barulho para Miltinho e Thiago Soares, um encontrinho aí, senhoras e senhores.
1: Obrigado.
0: Obrigado, encontrinho, Deus abençoe vocês.
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2: Palma na mão. Tchá. Coisa linda.

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1: Bora.
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2: Vamos cantar, vocês conhecem muito bem, o nome dessa música é Me Bloqueia.
3: Mas vai cantar?

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1: Guarulhos, recebam com muito carinho Soul Black. Vem pra cá, rapaziada. Vambora, família. Uou!

0: Aí, família, na moral...
1: Te espero, tá?
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0: Tchau.
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2: Por que que acabou, sua cara?
1: Acabou porque ela se foi.
2: Foi embora?
1: Foi embora.
2: Levou meu tudo. Deus.
1: Vamos cantar Se Foi. Grupo No Sigilo, Davi Quaresma, nosso irmão, bora.

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2: Guarulhos, recebam com muito carinho Soul Black. Vem pra cá, rapaziada. Vambora, família. Uou!

0: Ferrugem.
1: Chão de pilares.
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0: Obrigado!
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tinha suspirado, tinha beijado o papel devotamente. Era a primeira vez que lhe escreviam aquelas sentimentalidades, e o seu orgulho dilatava-se ao calor amoroso que saía delas, como um corpo ressequido que se estira num banho tépido. Sentia um acréscimo de estima por si mesma e parecia-lhe que entrava, enfim, numa existência superiormente interessante, onde cada hora tinha o seu encanto diferente, cada passo conduzia a um êxtase e a alma se

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2: Nossa galera, e benza Deus, tá? E aí?

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3: Alô, Pique Novo! Um pique de Balacobaco. Pra gente é uma honra, tá? A honra é nossa.

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2: Thiago Soares e Vitinho no Encontrinho, senhoras e senhores.
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0: muito barulho para Miltinho e Thiago Soares. Um encontrinho aí, senhoras e senhores.
1: Obrigado.
0: Obrigado, encontrinho. Deus abençoe vocês.
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1: Exato. Não, foi pra tudo.
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2: Com você, Asquinha. Essa é a nossa música, meu pai.

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0: abraço, senhoras e senhores, muito barulho! Que noite perfeita, minha gente! Quem gostou, põe a mão lá pra cima e faça muito barulho.
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0: Ana Castela!
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2: Senhoras e senhores, muito barulho, Maria Rita, né?

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1: Meus irmãos do Restaura, muito obrigado por esse carinho maravilhoso, por estar aqui.

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0: abraço para todas as Marias do Brasil.
1: Só tem gata.
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2: Essa aqui se chama Linguagem do Amor.

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1: Essa tem um gostinho especial.

0: Jonathan Alexandre, Pedrinho do Cavaco, Mozart do Cavaco e Fernando Rezende.
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2: Eu fingi que acabou, e acabou, e acabou, e acabou.
3: Por que que acabou, Santana?
2: Acabou porque ela se foi.
3: Foi embora?
2: Foi embora, levou.
3: Meu Deus.
2: Vamos cantar Se Foi. Grupo No Sigilo, Davi Quaresma, nosso irmão, bora.

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0: Apagar!
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3: Guarulhos, recebam com muito carinho, Soul Black. Vem pra cá, rapaziada. Vambora, família. Uou!

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0: Obrigado!
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tinha suspirado, tinha beijado o papel devotamente. Era a primeira vez que lhe escreviam aquelas sentimentalidades, e o seu orgulho dilatava-se ao calor amoroso que saía delas, como um corpo ressequido que se estira num banho tépido. Sentia um acréscimo de estima por si mesma e parecia-lhe que entrava, enfim, numa existência superiormente interessante, onde cada hora tinha o seu encanto diferente, cada passo conduzia a um êxtase que a alma

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1: Lá vem, abraçou pela direita, passou pelo primeiro, passou pelo segundo, passou pelo terceiro, passou pela frente.

0: Chega de levar porrada!
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